0: Mike Tyson.
1: ¿Qué pasa que dice pero miente, oiga? Ortuñol.
2: Va en cara.
1: What's? Camachiza.
0: É sapatão.
1: E mata.
0: É sapatão. Decepção.
1: É sapatão. Mas você quer dizer,
0: é sapatão, meu irmão, é sapatão.
1: Você cumpre em serio? Oyes? Vem, meu jefecito. Se foi, não, aí está. Aí está por la pandita, reconoce. Hoje é cumpleaños, em serio? Não era ayer? Ay, ay, ay. Chicos, fuga. Chicos, me pillo, eh. Están boteados, sí.
0: Zapatão continua atacando. Já estou me preocupando. Ai, meu.
1: Nossa,
0: Deus, como eu vou ficar. Ela tá assanhada, tá agarrando a mulherada. Já não tá.
1: Está escuchando el programa de DJ cualquiera. En serio. Nos enganchamos cualquier cosa, no pasa nada, en serio. A mí no me nadie,
0: ¿eh?
1: Para llegar a Olivia Flores, que va llegando a ver la página. Dora, Dorita, llegaste. Carlitos, va a convertir en un proyecto, ¿eh? ¿Qué más, qué más, qué más? William. María Osmayo. María Osmayo, está fría. Está fría María Osmayo, a veces. Bueno, debe ser el viento, el tiempo, el tiempo. Gente, vamos con esta canción.